0: 21 horas
1: e 12 minutos.
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13: Boa noite.
14: 21 horas
15: e 22 minutos.
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0: foi, filha?
1: Ela tava no avião comigo, pai. Eu expliquei tudo pra ela. Espera aí que eu vou passar pra ela. 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Desculpa.

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5: Boa noite. 21 horas e 42 minutos.
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8: Música nova, Marcelo botou essa porque o homem tá apaixonado. 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

0: Vagabundo, tu quer ou não quer? Vamos embora, sucesso do DVD!
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2: Boa noite.
3: 21 horas
4: e 47 minutos.

0: 21h50.
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0: 23 horas
1: e 32 minutos.
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16: 0 hora e 3 minutos.

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1: 0:06.
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0: Zero hora e 20 minutos.
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0: Zero hora e 20 minutos.
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0: Zero hora e 20 minutos.

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1: 0h23.
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1: 0h23.
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1: Pavané.
2: Hora certa.
3: 1:04.
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2: Hora certa.
3: 1:04.
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0: hora certa.
1: 1:09.
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0: Hora certa.
1: 1:09.
0: 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Hora certa.
1: 1:09.
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0: 1:13.
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1: Hora certa. 1:25.

0: Certa. 1:29.
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0: Hora certa.
1: 1:33.
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0: Certa. 1:37.
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1: Hora certa!
2: 1:40.
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0: Lorena. 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
1: Hora certa. 1:47.

0: todo domingo o ar livre está lotando, uma galera linda, o povo mais bonito de Fortaleza está lá no ar livre todo domingo, lá no pagodão do Curibia, tá certo? Todo mundo convidado com certeza, daqui a pouquinho tem cortesia aí pra galera do Curibia, a gente vai fazer a zoada aí, valeu?
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2: Hora certa! 1:55.

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0: 2:20.
1: Em nome de Vargas, nova mistura que é o nosso show.

0: 2:29.
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0: Madrugada. 2:29.
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0: 2 horas e 41 minutos.
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0: Horas e 41 minutos.
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2: Madrugada. 2 horas, 55 minutos.

0: 10:05.
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Calcinha Preta, volume 8. Participação, Marquinhos Maranhão. E banda Mulheres Perdidas.

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1: DJ Henrique Freitas.
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0: 4:02.
1: Em nome do Vorkes, novo mexer.

Peter sabe cantar isso aqui, ó. Bora, Cecília.

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1: Madrugada. 4 horas e 24 minutos.

0: 4:37.
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0: 4:47.
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0: 4:52.
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1: Horas e 57 minutos.
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0: horas e 10 minutos.
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0: Horas e 10 minutos.
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0: 5 horas e 10 minutos.
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0: 5 horas e 14 minutos.
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0: 5 horas e 15 minutos.
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4: Legal, né? Vai, sanfoneiro!

0: nada, minha filha, eu sou sábio.
1: Vamos ver, sou sábio. Você tem que ter cuidado da sua vida, meu filho, que eu já cortei dentro do gato uma vez. Tem gelo aqui? Tem.
0: Isso é essa, mulher.
1: Pra eu cortar tudo é rapidinho. Eu corto e todo o gato.
0: Chega, vamos mudar
1: de música. Eu corto e
0: tudo. Chega esse negócio.
1: Tu nem é assim.
0: Vambora.
1: Vambora?
0: Vambora.
1: Vamos,
0: vamos, chega. Para com esse negócio. Chega, chega, vai. Obrigado. Que bom.
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0: demais.
1: Cinco horas e 41 minutos.

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0: 6:26.
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10: 6 horas e 44 minutos.

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5: 7:03.
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10: 40 graus.
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16: 7:22.
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1: 7 horas e 32 minutos. 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
1: São Bento FM. 8 horas e 2 minutos. 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

0: 8:43.
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2: Bora! O nome dele é DJ Maluco. Vamos fazer a coreografia. Vamos!

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1: Hora certa. 9 horas e 6 minutos.
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2: Hora certa.
3: 9 horas e 12 minutos. 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
1: Hora certa.
2: 9:27.
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1: 9:48.
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3: Vem com o Ninja, o FTP. Quero testar agora todos os paredões do Brasil, assim, ó. Fora os agudos. 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
9: Hora certa.
10: Bom dia e a hora certa.
11: 10 horas e 4 minutos. 90.

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1: Hora certa.
2: Bom dia e a hora certa.
3: 10:10.
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5: Hora certa.
6: Bom dia. E a hora certa?
7: 10 horas e 23 minutos.

0: Bom dia e a hora certa.
1: 10 horas e 31 minutos.
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0: Obrigado, gente.
1: Hora certa.
2: Bom dia e a hora certa.
3: 10 horas e 46 minutos.
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2: Hora certa.
3: Bom dia e a hora certa.
4: 11 horas e 3 minutos.
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Se liga agora no Alô da Galera. Bora lá curtir essa turma que tá curtindo a nossa programação. Alô, Kiko do Rádio e Tchuco França, o homem das caixas de som. Tem a turma aí da Casa da Farinha Amaral, Lucas e o Mário Amaral, Fabiene, Miguel, Deivinho, a turma no centro da cidade. Também a Célia e o José Larocha. A turma da Singular Crédito, Daniel, Tânia e Mariane. Ainda meu amigo Tameu aí no Salão do Tameu, o Johnny, né? Os irmãos Ernildo, Liberato, Hugo, Zumbi, Nega, Anderson e Ezequiel da Equatorial Maranhão. A turma do açougue aí no supermercado Arão, a dona Maria Helena, seu Felipe aí conhecido como Enxuto, Rodson, Fulô e Ida, toda essa turma ligadinha aqui na nossa 106,3, aqui no Rotação 106. Também aqui no vizinho bairro Tupi tem a Claudete Manicure, dona Maria Viana e família, a turma da Marilu, Malharia e Comunicação Visual. Lá na Matriz tem a Dulce Helene Farias, Nelson Farias, professor Miltinho, Lei Motorista, dona Ana, dona Trindade, tem a Catita na rua João Alves, tem a dona Gilca, Gigi também e Guilherme, aí a dona Landi, seu Pedro, Andrew, Léo Estilista e Jordana, a turma da loja Bela Noiva. No Porto Grande tem o Matoso, Marcos de Nhoiô, tem o Boy, tem o Ronildo aí no comercial Victor e Vitória. Lá na Isaquilândia tem o Cacá Pinturas Automotivas, tem o Jocélia Santa no comércio do Negão. No Mutirão tem a Nice Campos, o Rodrigo Giliardi, Juazeiro, JP do Piseiro, Fernandinho Abrão, José Joel e Dona Francisca e meu amigo Arnaldo Silva e Dona Ana. No São Cristóvão tem a galera da oficina e marcenaria do meu amigo Camaleão. Tem o Alex, tem o Juneco. Alô, Wellington Barbel Bertoldo. Aí na Carneiro de Freitas, né? Aonde se encontra a Josi, Nana, Heitor, professor Baco, Claudinho aí no Comercial Nunes. A turma do restaurante Sabor Natural, Vanessa, Carlinhos e Marilene. Bora com a turma aí do São Judas. Alô, Hernandes, aí da Água de Coco, aí na Felipe Conduru, tem o Kelcinho Cross, na Kevin Motos, peças de serviço, tem a turma do Bar Relaxo, Espaço Relaxo. Alô, família Galvão, dona Lourdes, dona Gracinha, Concita, Luizinho, de Jesus e Jacirene, Nonato Curador e família, professor Soeiro, Antenor Eletricista e família, Sogol, Joel Soares, Neto, filho de Filomena, Geraldina e Maciel no Bar da Geraldina, Dejânio, aí filho do saudoso Djalma, meu pretinho, João Mecânico de Motos e sua filhota Cacau, também a Kiki, a Kélcia, Dulce e Kelé, na Travessa da Boa Vontade, no Bar da Dulce, seu Vicente no comércio, na Ponte do São Judas, a Lourdes na residência da família Farias e a turma da Farias Contabilidade, seu Zé Marcos na rua 15 de novembro, alô Wanda Barros e família, Volúnia, Ilânia e Matheus, tem também a família Costa, alô Dona Diquinha, mãezinha, filho Léo, Juvan, Nato, Anderson, seu Totó e seu Pereque, a turma do Boi Tradição e a Corda Maroca. Lá no bairro Outra Banda tem Jefferson Ney Taxista, tem Juan Wellenes e família, Jonas Carvalho do Lava Jato do Carioca, seu Antônio Capiroto aí na Orla, seu Dino Pesque Pague Bela Vista, Ronald e Doidinho aí no Lava Jato Bacanga, meu amigo Beco Penha e Dona Jaqueline e toda a turma do bairro Outra Banda. Lá no Alegre tem a galera da barbearia JV, João, Ronaldo, Alanzinho, Luan, Robinho, Elite Películas, meu parceiro Albert, Auto Pinturas, Reforma São Bento, Luzusa, Restaurante Churrascaria do Chicão, Alô Seu Chico, aí em frente ao ginásio do Alegre, Valcar, Lanternagens, Pinturas e Funilaria dos amigos Arlindo, Passarinho, Tonho, Francisco, Marquinhos, toda a turma aí na Valcar. No São Benedito tem Dona Lúcia Maria e João Lobato, tem a dona do cinema e da design Adenilson, tem a Ginuca lá no Clube Girassol, Paulo, Netinho, Lurdiane e Edilson da Banda Sonhos, Eliette, Fernanda, Ana, Cacá e Isabela, turma do Quiola Costa, Dona Regina e Dona Joana na Rua do Genipapeiro, Dona Bárbara e seu Biné, pai dos meus amigos Sócrates, Carlão, Bibi, Décio, Dolores e Daisilene, seu Antônio Brasil, Rorró, ali ao lado da Praça do São Benedito, tem Heleno, Marinalva, Roque, Maria, Nezinho, Bola, Mecânico de Motos aí por trás do Quiola Costa, o Márcio lá no Fomento, Dona Janice lá no São Lourenço, toda a turma boa curtindo aqui a nossa programação. Na MA014 Aeroporto tem a turma do Bar e Restaurante da Nice, o Point da Seresta, Neto Joe e o Rafael Pinturas na Joe Car, Dona Tertuliana aí no aeroporto, Cristina, Tatá e Matias no Bar do Tatá no aeroporto, Joel Night King estão aí na Toca da Naja.
Em outros locais, cidades e estados, é Maxwell e Banasonic na Cidade Alta, em Palmerândia. Gilson Martins, Rodrigo, morador lá do Oiteiro dos Regis. Juju em Santa Luzia do Paruá. Marinheiro, Fatoca, Seu Pedro, Dona Domingas e Luiz Mário lá em Ilha do Meio, Bacurituba. Dona Maria da Paz, o Cerejo, Bacurituba, Cabeça, em Belém do Pará. Kerson Luiz e Thaís em Areia Branca, lá no meu Rio Grande do Norte. E a família Luna, os Lunáticos. E por aqui nós vamos começando Rotação 106 para você até às 13 horas. Vambora!

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18: 11 horas e 43 minutos.

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1: 13 horas e 37 minutos.
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0: 13:43.
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6: 14 horas, em ponto.
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0: 11:04.
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0: 14h23.
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7: Hora certa! 15 horas e 4 minutos.
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0: qualquer música que a Anitta grava, gente, com qualquer um cantor, com qualquer um funkeiro, qualquer um rap, sempre dá certo. Por quê, gente? Porque a funkeira é arretada. Quinze horas e 5 minutinhos. Uma boa tarde pra você. Boa tarde pra você de rádio ligado. Gente, a energia daqui tá, ó, tem algum problema que tá toda hora faltando. Ouviu, gente? Eu não sei se está faltando aí na casa de vocês, mas aqui tá toda hora faltando. Quando chega, as lâmpadas começam a piscar. Piscar assim, que nem aquelas luzes de árvore de Natal.
1: Oi, sumido.
0: Nem Natal ainda não é, ouviu? Nem Natal ainda não é, gente. E você pode ligar 988-528944 e pedir aqui o teu sucesso, pedir a sua música, pedir aquele alô especial. Boa tarde, boa tarde, boa tarde pra você de rádio ligar.

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0: espere. Isso não é Guerra nas Estrelas.
1: Bagaceira!
2: Bagaceira!

Raça Negra. 15h29, boa tarde. Uma ótima quarta-feira pra todos, uma ótima quarta-feira abençoada pra você que tá de rádio.

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15h35, aqui na melhor sintonia. Então liga pra mim, vai, 988-528944, e vamos até às 17h. Pode ficar comigo até 17h.

manhã. Isso não é música, isso é uma obra de arte. Cadê você, Solanjinho? Volta pros palcos, mulher. Gente, essa mulher canta muito, né, galera? Alô, Nunes, boa tarde, meu amigo. 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

Bom, mas aqui vamos falar do aniversário da nossa amiga Deisiele, embora. E no dia 23 é o dia de bater os parabéns pra gatona. É isso mesmo, lá no Iguarapiranga. Radiola, radiola, mega.

15h50, boa tarde, 988-528944. Pode ligar pra mim, pedindo aqui teu sucesso, vou com você até as 17, aqui ó, na melhor sintonia.

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16:18. Você pode ligar para mim pedindo que o teu sucesso. Vamos até às 17. Boa tarde. Boa tarde para você de rádio ligado. Boa tarde. Obrigado pela companhia. Vocês que estão sempre ligados, sempre sintonizados aqui, ó, nas melhor. Maurício Manieri.

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E aí, vamos falar aqui do aniversário do nosso amigo Jadinho, né? 8 e 9 de agosto, ali no São Roque. Isso mesmo, galera, 10 anos de tradição. Banda Alto Astral, Carlos Diniz e Banda, Banda Sonic, Nicolas da Rocha. É no São Roque, dia 8 e 9 de agosto. Também no dia, agora galera, também no dia 23, é dia de bater os parabéns para a Deise L. Mas é lá no Iguarapiranga. No dia 23, aniversário da gatona, com churrasco liberado o dia todo. E o tradicional festejo dos pais, no dia 9 de agosto, ali no povoado Tupu. Radiola Stone Black.

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3: Em ponto.
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1: Boa tarde, queridos filhos e filhas. Que a paz do Senhor esteja com você. Quarta-feira, sempre lembrando Nossa Senhora, e de modo muito especial nesta semana, quando a nossa prece se eleva em favor dos pais. Você está rezando pelo teu pai, vivo ou falecido? Aproveite e mandar o nome dele através do site www.padrereginaldomanzotti.com.br. Missas serão celebradas na intenção dele. Em nome do Pai, do Filho, do Espírito Santo. Amém. Amado Senhor, que escolheste entrar na humanidade pelo seio da Virgem Maria e assumiste a nossa condição humana em tudo menos no pecado, e se fizeste dócil na Sagrada Família de Nazaré. Amado Jesus, queremos pedir pela família. Fazei com que toda a família seja uma igreja doméstica, onde, como Maria e José, seja ensinada a vivência da fé. Jesus, que as crianças que nascem hoje possam aprender pelo testemunho dos pais. Processo de alfabetização seja na Sagrada Escritura, e que as lembranças mais doces da infância sejam de oração. Jesus, tocai no coração de todas as mães que não se omitam da missão de educar os filhos, mas hoje e nesta semana pedimos de modo muito especial e particular pelos pais, que a exemplo de São José possam estar presente na vida dos filhos. Jesus, que os pais não se omitam da responsabilidade, mas que possam cuidar, zelar da família. Jesus, que a exemplo de São José os pais possam perceber quando a família está sendo ameaçada, e numa vida de oração, de testemunho, de fé, possam proteger aqueles a quem Deus confiou. Pedimos pelos pais falecidos, amado Senhor, que não sofram o castigo de seus atos, mas pela vossa misericórdia possam ter o repouso e o descanso eterno. Pedimos, Jesus, pelos

0: mais vivos, para que não sejam negligentes na educação e omissos no testemunho, mas que possam viver a paternidade de uma forma responsável. Nossa Senhora, neste momento recomendamos a família e de modo muito especial os pais.
1: Ave.
0: Ave Maria, cheia de graça, o Senhor é convosco. Bendita sois vós entre as mulheres e bendito é o fruto do vosso ventre, Jesus. Santa Maria, Mãe de Deus, rogai por nós, pecadores, agora e na hora de nossa morte. Amém. Sagrada Família de Nazaré, santificai e protegei as famílias. O Senhor esteja convosco, Ele está no meio de nós. Que a bênção de Deus, por intercessão de Nossa Senhora e São José, exemplo de paternidade, recaia sobre a água. Que a abençoada bebida partilhada nos lembre o ser cristão. Abençoai as roupas dos enfermos e principalmente a família, nas fotos e principalmente os pais. Em nome do Pai, do Filho e do Espírito Santo. Amém. Sagrada Família de Nazaré, santificai e protegei a família. Amém. Oração de agradecimento a Jesus das Santas Chagas, neste final do dia. Jesus das Santas Chagas, ao terminar este dia, eu me coloco diante de tua presença amorosa. Tu sabes o que vivi, o que senti, o que deu certo e aquilo que foi difícil. Faça uma reflexão. Pense agora no seu dia, no melhor momento, no pior momento. Continuemos a rezar. Por tudo, Senhor, eu te agradeço. Não apenas pelo que foi bom, mas também pelo que me desafiou. Obrigado pelos gestos de carinho, pelas pequenas vitórias. E obrigado também pelos momentos de cansaço, de dúvida ou de dor, porque principalmente neles tu me sustentaste, ainda que eu não percebesse claramente. Jesus, pelas tuas santas chagas, rendo graças pela tua fidelidade que não falha. Se hoje me faltou ânimo, serenidade ou paciência, acolhe meu pedido de perdão. Se hoje tive medos ou tropeços, cobre-me com as tuas santas chagas. Tudo o que vivi, as alegrias e as cruzes, as palavras ditas e silenciadas, eu coloco em tuas chagas benditas. E te agradeço, especialmente, por esta intenção que agora apresento. Coloque aqui o seu agradecimento. Senhor, entrego-te meu descanso. Dá-me uma noite de paz. Renova minhas forças e prepara meu coração para recomeçar amanhã confiando no teu amor. Jesus das Santas Chagas, eu confio em vós. Amém. 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

0: 18:17.
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0: 20 horas em ponto.
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5: 20h22.
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14: Boa noite.
15: 20 horas.
16: E 44 minutos.
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